Você ouviu Trinix e Fafá de Belém e Moriô, a canção de Gilberto Gil e João Donato. Antes teve Gil Félix em Buquinabê, composição de Gil Félix, e ainda a banda Skank, num sucesso de Erasmo Carlos e Roberto Carlos, É Proibido Fumar. Agora se liga que eu tenho um recado muito bacana para você. O Circuito Cine Teatro 2 de Julho apresenta o Candomblé da Barroquinha, espetáculo teatral que acontece neste sábado às 8 da noite e no domingo às 7 da noite. A montagem itinerante celebra a força negra diaspórica, valorizando a memória de mulheres fundamentais para a construção e preservação das tradições afro-brasileiras. Ingressos à venda no Simpla, não perca. Agora 9:13, está chegando por aqui Rita Lee, numa composição dela e de Luiz Sérgio. Agora só falta você.

DJ Lian, digue, já para você entrar no clima do mixtape que começa às 10 da noite. Antes você ouviu Vânia Abreu em Sangue Latino, canção de João Ricardo e Paulinho Mendonça. Teve também Jota Quest, Os Garotinhos, Carlinhos Brown em Que Beleza, música de Tim Maia.

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1: 9:30, você ouve Caetano Veloso, dele, Tropicália.

Você curtiu o encontro super bacana de Elza Soares e Titãs na canção Comida, composição de Arnaldo Antunes, Marcelo Fromer e Sérgio Brito. Teve também JP e Gilson em Feito a Maré, canção de JP, e ainda Vanessa da Mata e João Gomes numa canção de Belchior, comentário a respeito de John. 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Agora 9h44, você ouve Jimmy Cliff, dele, Looking in the

0: Você ouviu Jorge Versilo no sucesso dele, Mona Lisa. Antes teve o Arramaci em Jiraê, canção de O Arramaci. E ainda o encontro super bacana de Ivete Sangalo e Shakira em Dançando, canção de Márcio Vitor, Thierry e Felipe Costa. Bem, muito obrigada pela sua companhia, pela sintonia. Eu sou Priscila Sena, fico por aqui, mas volto na segunda-feira a partir das 8 da noite, se Deus quiser. E claro, te espero. Agora a gente vai para um rápido intervalo. Logo depois você fica com o programa Mixtape.
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0: Ouvir aquela música que a gente gosta é bom. Ouvir de novo é melhor ainda, não é não? Eu sou a Luciana Lucena e tá começando o Toca Aí de Novo. Você pede música de segunda a sexta-feira no Toca Aí pelo WhatsApp 71999641908 e a gente curte juntos mais uma vez agora.
1: Boa tarde, Toca Aí, Rafaela de Freire de Santana. Hoje eu quero pedir a música Anjo, da banda Eva e Daniela Mercury.

Educador FM, aqui é Yara Negrajú de Candeias. Gostaria de ouvir no Toca de hoje Roberto Carlos, Detalhes. Ofereço a minha mamãe, vovó Luísa, ofereço para a moça Simota e ofereço para a net do Toca aí.

Clenilda de Cajazeiras, gostaria de ouvir Marcela Belas cantando Baianamente. Toca aí, educadora.

Olá, Rádio Educadora. Eu sou Nilda Santana, de Salvador. Quero ouvir no Toca Aí a música Simples Assim, Pedro Pondé. Obrigada.

FM é minha, é sua, é dos ouvintes da Bahia. Bom dia, Sérgio Vicente Castelo Branco. Toca aí ao seu Valença com participação especial de Ivete Sangalo, Bicho Maluco Beleza.

educadora, que o dia de vocês seja tudo maravilhoso. Eu sou Edvaldo Dantas. Hoje eu gostaria de ouvir As Curvas da Estrada de Santos com o Rei Roberto Carlos. Toca aí, por gentileza.

0: dia, educadora. Queria que vocês tocassem aí para mim a música Gita, de Raul Seixas. Quero oferecer para todos que gostam. Eu também ouço as que eu não gosto, né? Obrigada, um cheiro para vocês. Sou Odete Medrada, aqui de Barreiras.
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1: Um ótimo dia para você, seja sempre muito bem-vindo, bem-vinda a 107.5, 7 horas e 2 minutos. Eu sou o Moacir Mota, ficamos juntos até o meio-dia e a gente abre a Sonosfera desta manhã de sábado com Linha do Horizonte, Azimuth, de Paulo Sérgio Vale, Paraná. Bom dia, bom sábado.

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Na Educadora você ouviu com Vange, Leonel, de Raul Seixas e Cláudio Roberto, Maluco Beleza, Belchior, Divina Comédia Humana, de Belchior, e a Banda de Boca, Por Isso Corro Demais, de Roberto Erasmo Carlos. 7:18. Olha, o Circuito Cine Teatro 2 de Julho apresenta O Candomblé da Barroquinha, espetáculo teatral que acontece hoje às 8 da noite e amanhã às 7 da noite. A montagem itinerante celebra a Força Negra, valorizando a memória de mulheres fundamentais para a construção e preservação das tradições afro-brasileiras. Ingressos à venda no Simpla. 7:19, Charles Aznavour, Tous les visages de l'amour, de Charles Aznavour.

0: Educador Frejá, Segredos de Frejá, Ana Canhas, de Nando Reis, Luz Antiga e Ângela Rorô, Amor, Meu Grande Amor, composição da Ângela Rorô.
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1: Um bom sábado para você, bom dia, agora 7h35, Maria Bethânia de Roberto e Erasmo Carlos, as canções que você fez para mim.

Esse é o conto de Luiz Melodia com Ana Carolina na canção Cabide, de Ana, Emílio Santiago, de Carlos Cola, Verdade Chinesa e o baiano Alexandre Leão, Quando Ela Me Beija, de Alexandre Leão. Agora faltam 10 minutos para as 8 horas, daqui a pouquinho, 8 da manhã, tem programa feito na Bahia para você. A gente ouve agora Baby do Brasil, Sem Pecado e Sem Juízo, de Baby e Pepeu Gomes.

0: Essa voz da cantora Cássia Heller, Dinando Reis, O Segundo Sol, a banda baiana Escambo, Boa Viagem. Composição do Pedro Pondé e Baby do Brasil, Sem Pecado e Sem Juízo, de Baby, Pepeu Gomes. Ótimo dia para você, 8 horas e 1 minuto. Daqui a pouquinho tem programa Feita na Bahia.
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0: 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Olá, ouvinte da Rádio Educadora e do programa Feita na Bahia. Eu, J. Veloso, e meu amigo
1: Luciano Salvador Bahia,
0: estamos dando início a mais um programa que é todo dedicado à produção musical baiana. Um programa de baiano. Um bate-papo para quem gosta de música, né, Luciano?
1: Exatamente. A gente tem a intenção de que o programa seja desse jeito. A gente conversando, elogiando os artistas, as músicas que a gente gosta. Porque se a gente trouxe essa música para você ouvir, ouvinte, é porque a gente acha que a música é boa e que ela merece ser ouvida, né? Então a gente comenta sobre a música, sobre o artista, sobre o arranjo, sobre algum detalhe do estilo musical. E por aí o nosso programa segue, né? E o nosso programa tem temas, né, Jota?
0: É isso aí, Luciano Bahia. Estou curiosíssimo, assim como ouvinte, saber qual é o tema de hoje, Luciano.
1: O tema de hoje é o dia dos artistas de teatro. Existe um dia que não é o dia do teatro, é um dia dos artistas do teatro, então as pessoas que fazem o teatro. Então qual foi o critério que a gente utilizou para esse programa? Nós pegamos pessoas da Bahia que são atores, atrizes, diretores, dramaturgos, mas que se envolveram com música de alguma maneira, né? Fizeram trabalhos na música e a gente foi à cata desses trabalhos, dessas gravações, e você vai ouvir aqui hoje no programa Lázaro Ramos cantando, Wagner Moura cantando, Vladimir Brista cantando, pessoas que são do teatro, da televisão e do cinema, mas todos já passaram pelo teatro, assim, sem dúvida, e assim, fizeram ao longo de sua carreira algum projeto musical, ou cantaram numa trilha sonora de algum espetáculo que já fizeram, mas assim, a gente conseguiu achar essas gravações e trazer aqui para vocês essas pessoas que você costuma ver na telona do cinema, na tela da televisão ou num palco de teatro, mas você vai agora ouvir essa pessoa, como é que ela se desenrola na música.
0: É isso aí, ouvinte. E Luciano vai apresentar um artista que se tornou cantora, mas na realidade ela imaginava que ia ser atriz.
1: Pois é, uma das maiores cantoras do Brasil, que é Maria Bethânia, começa no teatro. Então, Bethânia não é lançada para o país com um disco, com um show, não, ela é lançada numa peça de teatro. Ela vai ao Rio de Janeiro participar da peça Opinião, porque a cantora Nara Leão, que fazia esse papel meio de atriz, meio de cantora também na peça, ficou doente, não pôde fazer, então Bethânia é chamada para substituir. E esse momento é um momento mágico da vida de Maria Bethânia, onde a partir daí ela vira a Maria Bethânia que a gente conhece, a famosa. O Brasil inteiro se encanta com ela, inicialmente o Rio de Janeiro, aquelas pessoas que assistiram o espetáculo. Bethânia vira o assunto do momento, aquela grande cantora que chegou da Bahia, e é uma peça de teatro que lança Maria Bethânia. Então essa música a gente achou que era uma música perfeita para a gente abrir o programa de hoje. E ela cantava nessa peça, além de outras músicas, o maior sucesso foi Carcará. E Bethânia lança seu primeiro compacto simples, onde um lado tem Carcará e do outro lado tem uma canção de Caetano chamada É de Manhã, né? E o resto é história. E o resto é Caetano Veloso também já se tornando conhecido, Bethânia conhecida, aí o tropicalismo e tudo que você já conhece. Então vamos ouvir essa música que é o start de tudo isso, é o começo de tudo isso. A canção chama-se Carcará, é uma composição de João do Vale e José Cândido, e nós vamos ouvir na voz de Maria Bethânia. Só que não é a gravação original lá de Bethânia que ela lançou nesse compacto de estreia, né? Vamos ouvir uma gravação que ela fez para o Prêmio da Música Brasileira no ano de 2015. É uma gravação ao vivo. Vamos ouvir.

0: Acabamos de ouvir Maria Bethânia cantando a música Carcará, uma composição de João do Vale e José Cândido. Essa música é a música que lança Bethânia numa peça de teatro para o país. E ela gravou também, a gravação que nós mostramos, foi de um álbum de 2015, que foi uma apresentação ao vivo dela no 26º Prêmio da Música Brasileira, homenagem a ela mesma, Maria Bethânia.
1: É isso aí, ouvinte. Né? Abrimos o programa, né? com o pé direito, né? E vamos continuar com esse perfil de atriz que canta muito bem. Maria Bethânia acabou virando cantora, né? Mas as suas interpretações têm uma teatralidade que marcam a sua trajetória. Isso. Essa cantora baiana que vamos ouvir aqui agora, também a formação dela é de teatro, mas canta de uma forma maravilhosa. E é outra alegria de termos uma baiana também com essa característica, né, de saber interpretar. Interpretar não é simples, não é excesso de dramatização, não é apatia, nada. É uma coisa delicada, onde se associa a tudo que a música quer dizer. Então, o intérprete tem que ter essa sensibilidade para, assim, a música tomar o artista e ela aparecer e ficar mais compreensiva. Luciano Bahia vai dar uma explicação, que Luciano trabalha com teatro diariamente.
0: Pois é, não, falando sobre essa cantora que nós vamos ouvir agora, né? Jota está falando de Laila Garran, uma baiana que virou um símbolo do teatro musical brasileiro. Laila, ela fez um personagem que era um personagem, acho que temido por qualquer outra atriz que fosse fazer. Ela fez a Elis Regina, né? E ganhou com isso o prêmio de melhor atriz de musical. Ou seja, ela se envolveu diretamente com esse lado mais musical do teatro. Ela é uma atriz, mas ela entra de cabeça. Ela é atriz de cinema, de televisão, de novela, de tudo. Mas ela entra de cabeça no teatro musical, né? Pela grande voz que ela tem, a grande musicalidade que ela tem, e faz seu caminho em parte dessa forma, tanto que atualmente Laila está ensaiando o musical Piaf. Ela vai fazer a Edith Piaf. Imagine você fazer o papel de Alice Regina e de Edith Piaf. É pouca coisa, né? Não.
1: Aí, ouvinte, tá vendo aí mais um presente do programa
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1: Então vamos ouvir a baiana Laila Garran cantando a canção de Chico Buarque, Uma Canção Desnaturada. Vamos ouvir.

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1: Acabamos de ouvir a baiana Laila Garran cantando a canção Uma Canção Desnaturada, uma composição do carioca Chico Buarque de Holanda. E essa música faz parte do espetáculo Ópera do Malandro, mas Laila gravou no álbum Chico Artista Brasileiro, que faz parte da trilha sonora do filme, do documentário sobre Chico. Isso foi lançado no ano de 2015.
2: Vamos agora para um ator baiano de Jequié, um cara incrível com uma propensão para o humor, dessas raras que aparecem, porque ele é um grande ator de filmes de humor, de peças de humor, porque ele é uma figura muito especial, né? Estou falando de Zé Brito, esse cara engraçadíssimo, com uma voz pesada, grave, e que tem umas composições muito loucas, engraçadas, falando de várias situações, né? Às vezes muito picantes, né? Situações sexuais, assim, ele coloca nas músicas dele, né? E ele canta isso de uma forma também muito engraçada. Zé é incrível, eu conheci Zé desde que ele chegou em Salvador, vindo de Jequié, e ele já me apresentou aquelas canções incríveis que ele tinha, que mais tarde foram gravadas por ele no seu primeiro álbum, né? Mas Zé teve, assim, profissionalmente, ele sempre levou a vida dele para o teatro, para o cinema, para a televisão, mas nunca perdeu esse contato com a música e com esse ofício de compositor, que ele é um compositor que canta as próprias canções, que é o que a gente vai ouvir aqui agora. Ele lançou um outro álbum recentemente e gravou a música O Mundo Acabou. Isso aqui é o bagaço. O título já é, como o Jota diz, como é? Provocador, como é que você fala?
1: É provocativo, você fica curioso querendo ouvir a música. É. E além desse talento todo de ator que ele tem, a ironia, né, sai por todos os poros desse grande artista, ao mesmo tempo ele está cantando de uma forma belíssima, com recurso vocal incrível, com um grave bonito, incrível. Aproveite aí, viu, ouvinte?
2: Ele tem um vozeirão mesmo, é uma pessoa maravilhosa, de um coração boníssimo. Então vamos ouvir Zé Brito cantando O Mundo Acabou, Isso Aqui é o Bagaço, uma composição dele e do produtor e guitarrista carioca André Moraes.

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1: Acabamos de ouvir o Jequiete Kong, o jequiense, Zé Brito, cantando a sua música em parceria com André Moraes, chamada O Mundo Acabou, Isso Aqui é o Bagaço. Essa música foi lançada no ano de 2022, no álbum Sem Concerto.
2: É isso aí, ouvinte. Vamos agora contar aqui com a participação no nosso programa de uma outra atriz que é também uma cantora maravilhosa, Zezé Mota. Essa pessoa linda, né? Fisicamente também, como ser humano, as atitudes que ela toma diante do que é necessário para a sociedade são sempre relevantes. E ela gravou uma música, né, do filme A Dama da Lotação. Um filme que foi feito a partir de um conto do grande dramaturgo Nelson Rodrigues. E Caetano Veloso fez a música para esse filme e Zezé Mota gravou, né? E as características desse dramaturgo é mostrar as mazelas da sociedade, né? O moralismo, hoje tão presente aqui no Brasil.
1: Hipocrisia, né?
2: Hipocrisia, né? Então é muito importante a gente retornar a Nelson Rodrigues, né? E ele era muito pessimista e disse que as pessoas inteligentes seriam vencidas, porque a quantidade de burros era bem maior. Mas vamos ouvir aqui agora a música Pecado Original, uma composição de Caetano Veloso, interpretada por Zezé Mota.

0: Acabamos de ouvir a maravilhosa Zezé Mota cantando a canção de Caetano Veloso, Pecado Original, que faz parte da trilha do filme A Dama da Lotação. Essa gravação faz parte do álbum de Zezé Mota, que tem o título Zezé Mota, que foi lançado no ano de 1978. Agora, Luciano Bahia vai apresentar a saideira do primeiro bloco do programa Feita na Bahia.
1: Pois é, ouvinte, essa gravação é inusitada. Você não vai acreditar na gravação que a gente achou aqui para vocês. Por quê? Porque é um ator que não costuma realmente ter essa viagem pela música. No entanto, nós achamos uma gravação dele com a grande cantora carioca Martinália. Uma gravação que foi feita para um projeto de solidariedade. Mas, no momento, vocês vão ouvir esse samba maravilhoso chamado Peço a Deus, nas vozes de Vladimir Brista e Martinália. Vladimir, esse ator baiano que você vê aí pelas televisões, nas novelas, nos filmes e também em palcos de teatro, né? Já que o tema de hoje é o Dia dos Artistas de Teatro, ou seja, todos esses, mesmo tendo dedicado grande parte da sua carreira à televisão ou ao cinema, já passaram pelo teatro. E essa gravação realmente é inusitada, que nós encontramos Martinália e Vladimir Brista cantando Peço a Deus, uma música de Dedé da Portela e Edel Ferreira Lima. Vamos ouvir.
2: É, Vlad, tamo aqui, né, de volta.
3: Pois é. E aí, Tinália, como é que Betinho

0: fome, Vlad?
1: Tem pressa.
2: Acabamos de ouvir Vladimir Brista cantando com Martinália, uma combinação inesperada, a canção Peço a Deus, que é de Dedé da Portela e de Edel Ferreira Lima.
3: Essa foi a última música do primeiro bloco do programa Feita na Bahia. Já, já a gente volta. Fique com a gente.
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0: Olá, ouvinte da Rádio Educadora e do programa Feita na Bahia. Estamos voltando com o nosso programa, que é dirigido por Mirella Medeiros e apresentado por J. Veloso e
1: Luciano Salvador Bahia.
0: Um programa de baiano com a produção musical baiana aqui presente. Um programa que é um bate-papo entre mim e Luciano Bahia, que gostamos de música, assim como você, né, ouvinte?
1: Exatamente, Jota. Você deu uma descrição muito clara do programa. A gente não tem um script escrito, a gente simplesmente escolhe as músicas que a gente gosta, que tem a ver com o nosso tema, que a gente escolhe o tema do programa, e aí a gente vai ouvindo e lembrando de coisas em relação à música, em relação aos artistas envolvidos nessa música, né? E aí o nosso papo vai rolando aqui.
0: É isso aí, ouvinte. E Luciano vai dar continuidade ao programa apresentando uma canção belíssima. Hoje o programa é dedicado ao Dia Nacional das Artes, né, Luciano Bahia?
1: Pois é, cada música fala de uma arte, quer dizer, a gente já homenageou aqui a literatura, o cinema, o teatro, a dança, nas músicas do primeiro bloco. E vamos continuar homenageando as artes. E vamos agora falar da música, que é a arte principal aqui do nosso programa. Essa música foi composta por Sueli Costa e Abel Silva, que não são baianos, mas ganhou a interpretação de Simone, a cantora Simone Bittencourt, mais conhecida como Simone mesmo. Então Simone grava essa música, onde ela homenageia a música, ela homenageia esse contato cotidiano que a gente tem com a música. Não é a música, talvez, no sentido mais grandioso da arte, não. A música que toca no seu quarto, na sua casa, como você convive com ela, né? Essa música do dia a dia, a música nossa de cada dia. A canção fala sobre isso e tem essa belíssima interpretação de Simone. Então vamos ouvir Música Música, uma composição de Sueli Costa e Abel Silva, na voz de Simone.

0: Acabamos de ouvir Música Música, uma composição de Sueli Costa e Abel Silva, na voz de Simone. Essa música, ela gravou no álbum Simone, que saiu no ano de 1980.
1: É isso aí, ouvinte. Como é um programa dedicado ao Dia Nacional das Artes, a gente conseguiu colocar aqui uma arte que às vezes fica meio assim, a gente fica desatento a ela como arte.
0: Como arte, né? Exatamente.
1: Que é a fotografia. Mas Gilberto Gil vem e faz uma música incrível falando sobre isso, né? Como é ver as coisas a partir de uma lente. Ele imagina uma câmera, né, de fotografia, e como é que pode passa a ver o mundo a partir da lente do amor. Isso seria uma transformação na humanidade se todo mundo tivesse uma lente dessa, né? O mundo ia melhorar muito. Mas enquanto o mundo não fica legal como Gilberto Gil é, vamos ouvir Moisés Navarro cantando a canção Lente do Amor, uma composição do grandioso Gilberto Gil. Vamos ouvir.

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1: e Jota Veloso,
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1: Acabamos de ouvir Moisés Navarro cantando a canção Lente do Amor, essa composição belíssima de Gilberto Gil. Essa gravação faz parte do álbum de Moisés Navarro, uma homenagem que ele fez ao nosso compositor querido Gilberto Gil, que tem o título Aquele Abraço Gilberto Gil, que foi lançado no ano de 2022. Agora o Luciano vem com uma composição belíssima, que eu fui ver os detalhes hoje, uma composição dele, a letra é impressionante. Fiquei fã, mais ainda de meu parceiro aqui do programa, Feita na Bahia.
2: Pois é, ouvinte, essa música eu fiz em parceria com a minha queridíssima amiga e cantora sensacional, Márcia Castro. Márcia queria lançar uns singles para o verão e ela disse, Lu, vamos fazer uma música, eu vou gravar uma música. E a outra música que ela gravou foi Malandrinha, de Edson Gomes. Então essas duas músicas foram lançadas juntas, né? Num verão, não saiu num álbum de Márcia, saiu como single essa e Malandrinha. E essa música, que é que entrou no programa de hoje, é uma música que fala da dança, da importância da dança, da alegria da dança, da força que a dança tem no corpo da pessoa e na humanidade, de uma certa forma. Você não conhece cultura na face da terra que não tenha a sua dança, que não tenha o seu estilo, que não tenha desenvolvido uma forma de movimentar o corpo, né? Que possa ser chamada de dança, né? E que tem isso ligado a tradições religiosas, né? Que tem isso ligado à festa e a várias outras manifestações humanas. Então a gente fez essa música sobre a importância da dança, sobre a alegria da dança e o efeito que a dança tem nos nossos corpos. Então vamos ouvir a música Cavalo, uma composição minha e de Márcia Castro.

0: Acabamos de ouvir Cavalo, uma composição minha, Luciano Salvador Bahia, e da minha querida amiga Márcia Castro, que foi gravada por Márcia. Essa música saiu como um single no ano de 2015.
1: É isso aí, ouvinte. Vamos ouvir agora uma música que tem tudo a ver com esse programa, né? Que é dedicado ao Dia Nacional das Artes. E essa música tem um termo que é utilizado. Eu, Luciano Bahia, eu ouvi as pessoas comentarem, né? Desejar no palco. Você, ouvinte, não sei se sabe, mas já pode saber que as pessoas desejam entre si, os artistas, quando vão subir no palco, merda. Merda. E eu não entendi, achava aquilo interessante. Caetano Veloso fez a música com esse título, onde dentro da música vem a explicação, e a explicação também sobre isso é que no século XVIII, mais ou menos, as carruagens chegavam nos teatros em Paris, e quanto mais carruagem tinha, tinha mais cocô de cavalo, mais merda. Então, quando tinha muito cocô de cavalo, era sinal que tinha plateia, que tinha grana para todo mundo. Então, em vez de se desejar boa sorte, passou a se desejar merda. E vamos ouvir essa música maravilhosa de Caetano Veloso, cantada pelo baiano de Juazeiro, Ed Star, cantando Merda, de Caetano Veloso. Vamos ouvir.

0: Acabamos de ouvir Ed Starr cantando a canção Merda de Caetano Veloso. Essa gravação faz parte do álbum de Ed Starr chamado Cabaré Starr, que foi lançado no ano de 2017. Agora Luciano vai apresentar a saideira do programa Feita na Bahia.
1: Então vamos encerrar o programa de hoje com uma parceria de peso, uma parceria de Caetano com Gilberto Gil. Eles fizeram essa música em homenagem ao cinema brasileiro, já que o nosso tema de hoje é o Dia Nacional das Artes. Então a gente resolveu encerrar com essa grande homenagem ao cinema brasileiro, que recentemente tem nos dado tantas alegrias, né? Tantos filmes brasileiros e artistas brasileiros têm conquistado reconhecimento internacional, né? Assim, nessa última leva aí de uns anos para cá, o cinema brasileiro realmente apareceu nos cartazes do planeta Terra aí, né? Levando filmes e artistas aonde antes não tinham chegado. Então vamos encerrar esse programa com essa homenagem ao cinema que foi feita por Gil e Caetano, como eu já falei, mas não a um cinema contemporâneo. Eles fizeram isso em homenagem ao cinema novo, aquele outro momento brilhante do cinema brasileiro, onde filmes ganharam festivais internacionais importantes, aonde diretores e artistas foram também reconhecidos internacionalmente. Então, é com essa belíssima canção que faz um mosaico aí, faz um retrato do cinema novo e das suas maiores influências e dos seus maiores filmes e artistas envolvidos, através de uma canção feita por, como eu já disse, Caetano e Gilberto Gil. O nome da canção é Cinema Novo e ela foi gravada no álbum Tropicália 2, lançado no ano de 1993. É com essa música que hoje encerramos o programa
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Salve, salve, seja sempre muito bem-vindo, bem-vinda. Eu sou Moacir Mota, apresento para você a partir de agora o programa Swinga e o melhor dos ritmos brasileiros para você. Tem axé, tem forró, carimbó, shot, samba e muito mais. E a gente começa o Swinga de hoje com Carlinhos Brown, Amantes Cinzas, de Carlinhos e Arnaldo Antunes.

programa Swing é o melhor dos ritmos brasileiros. Para você teve o Xande de Pilares, Banho de Folhas, de Lué de Luna e Emily Santo, Banda de Dá, de Gilberto Gil, Procissão, e Carla Vise, Andar com Fé, de Gilberto Gil. Agora tem Djamba, Eu Piro Quando Você Passa, de Pablo Domingues.

0: Programa Swinga com Paralamas do Sucesso e Djavan, uma brasileira de Carlinhos Brau e Herbert Viana. A banda Cor do Som, Beleza Pura de Caetano e Edson Gomes, Malandrinha, composição do Edson Gomes.
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1: Programa Swinga de volta com o melhor dos ritmos para você. Agora tem Brasa. Ela me chamou para dançar um raga da banda Brasa.

Programa Swinga trouxe para você o Jau de Caetano Veloso, Alegria, Alegria, Gilberto Gil nos Barracos da Cidade, de Gil Liminha, e Chico César, Mama África, de Chico César. Esse é o programa Swinga e o melhor dos ritmos brasileiros para você. O encontro de Geraldo Azevedo com Alceu Valença, Taxi Lunar de Alceu e Geraldo.

Fechando o programa Swing, a gente ouviu o encontro de Baiana System com Titica, Margarete Menezes, Capim Guiné, de Russo, Passapusso, Alavante, Anunciação e Beija-Flor, de Chechel, Raimundo e Alceu Valença, e Alceu Valença com Geraldo Azevedo, Tax Lunar, Geraldo, Zé Ramalho e Alceu Valença. Obrigado por sua audiência. Até o nosso próximo encontro.

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3: Um ótimo dia para você, seja sempre muito bem-vindo, bem-vinda. Agora 10 horas e 1 minuto. Olha, o Circuito Cine Teatro 2 de Julho apresenta O Candomblé da Barroquinha, espetáculo teatral que acontece hoje às 8 da noite e amanhã, domingo, às 7 da noite. A montagem itinerante celebra a Força Negra, valorizando a memória de mulheres fundamentais para a construção e preservação das tradições afro-brasileiras. Ingressos à venda no Simpla. Agora 10 horas e 1 minuto, um ótimo dia. A partir de agora tem um programa Alvorada do Samba.

0: Oh, gente, é chateado.
1: Tu vai bater palma, não? Querida, muitas vezes. Não vai bater palma, nem vai cantar. Felicidades. Muitos anos, você não vai fazer nada, Nadia.
0: Tiago, deixe de agonia.
1: O que é?
0: Começa o programa direito, dando um bom dia. Cadê a apresentação? Tô entendendo
1: nada.
0: Eu não tô
1: acreditando nisso, não. Você esqueceu ou foi, Nadia?
0: Esqueceu de quê? Aniversário de quem? É seu aniversário?
1: Meu aniversário é 17 de fevereiro e o seu é 20 de novembro.
0: Eita, então é o quê? Me diga
1: e
0: aí.
1: E o programa faz aniversário quando?
0: Ai, mesmo!
1: Ai. Que dia foi o aniversário?
0: Aniversário do nosso programa agora!
1: 2 anos de Alvorada do Samba! Parabéns pra nós! Foi no último dia 18! Aê. Há 2 anos atrás, nesse mesmo mês, neste mesmo bate-local e horário, estávamos começando a trazer essa alegria que permeia as suas manhãs. Ai, eu não tenho palavras pra falar, não. Só agradecer a todo mundo, agradecer a toda a família França que nos deram essa incumbência grandiosa de rapaz, Nadijara, a gente virou mesmo apresentador de programa. Viramos radialistas, viramos locutores, sei lá o que você quiser falar. Só agradecer, meu amor, de verdade.
0: Meu Deus, eu tinha esquecido, o tempo passa muito rápido. Ato falho, perdão. 2 anos do programa Alvorada do Samba, que chegou como desafio. Nós topamos, estamos aqui, meu parceiro. Parabéns para nós, parabéns para essa equipe. Agradecer a casa Educadora FM por nos receber, pelo acolhimento. Muito, muito obrigada. Agora sim, bora fazer direito?

0: oportunidade grandiosa junto às políticas públicas para as pessoas poderem se expressar e formar novos profissionais como formou Nadjara e Thiago. Eu sou Thiago Dantas, o seu amigão de todo sábado há 2 anos aqui nessa casa. Homem pardo cis nordestino heterossexual que não possui nenhuma deficiência e é pai de Thierry. Oh, coisa boa é ser desse programa e ter do meu lado essa mulher linda que me incentiva tanto. Obrigado, Nadjara, te amo!
1: Sou eu, Nadjara França, mulher preta, cis, nordestina, heterossexual e mãe de Peu. E muito feliz por 2 anos de programa, por essa parceria com meu irmão Thiago. Vamos pra frente, que ainda temos muita história pra contar e difundir a nossa cultura, que é o samba. E agora, caro Thiago, que você me lembrou que estamos fazendo 2 anos em nossa casa.
0: Sim, que
1: vou
0: tem?
1: Te desafiar.
0: Vem, ande lá.
1: Vou desafiar você.
0: Vem, ande lá.
1: Quero ver se tá no ouvido mesmo.
0: Oxê, vamos nessa.
1: Qual foi a primeira música que nós colocamos no nosso primeiro programa? Diga.
0: Essa é muito fácil, meu amor. Essa aí é Mamão com Açúcar. Foi Alvorada, uma composição de Salvador Oliveira e Vicente de Paula, que é o hino do nosso bloco Alvorada. Claro que a gente tinha que estrear com a música que é o hino do nosso bloco. Isso aí é fácil demais.
1: Passou.
0: Ah, pergunte de novo, vá. Vem lá. Tá.
1: E eu quero agora a segunda música. Qual foi o nosso bloco
0: fácil
1: musical?
0: Fácil também. A gente continuou homenageando os baianos, a Bahia, e cantamos, aliás, tocamos para o nosso público Retrato da Bahia, com Riachão e Dona Claudete Macedo.
1: Pô, ele tá retado mesmo.
0: Eu lembro, pô.
1: Tá acertando tudo.
0: Você. Quer que eu fale a terceira? Eu vou lhe dizer logo a terceira.
1: E a quarta.
0: Zé do Caroço foi a terceira música. Leci Brandão que cantava. E é uma composição também dela, de Leci Brandão. E a quarta, continuamos na Bahia. Aí colocamos A Massa, de Raimundo Sodré, que é uma música de Sodré, salvo engano, Roberto Mendes e Jorge Portugal. Acho que é isso. Deve ser dos três aí.
1: É isso mesmo.
0: Acertei?
1: Rapaz, só pedrada. Tirou 10 com louvor. Bate palma aí, edição.
0: Então vamos fazer isso. Vamos botar logo essas 4 músicas aí pra gente relembrar como foi a nossa estreia no nosso programa. Você topa?
1: Topo sim.
0: Então solta aí a primeira pra vocês. É Alvorada, do bloco Alvorada, uma composição de quem, Nadjara?
1: Salvador Oliveira e Vicente de Paula.
0: Então solta o som.

0: saudade, hein? Você acabou de ouvir A Massa, na voz de Raimundo Sodré, composição de Raimundo Sodré, Roberto Mendes e Jorge Portugal.
1: Teve ainda Zé do Caroço, interpretação de Leci Brandão.
0: Rolou também Retrato da Bahia, na voz de Riachão e Claudete Macedo, composição de Riachão.
1: E hoje a gente tá aqui muito felizes, hiper felizes, porque a gente completa 2 anos. Aliás, a gente completou 2 anos no último dia 17. Mas além disso, a gente também traz um outro assunto que é daqueles que moram no nosso coração, no coração da nossa infância e continuam vivos até hoje. A gente vai falar um pouquinho sobre o folclore brasileiro, mas pode esquecer aquela ideia de que folclore é só Saci, Iara e Curupira. Tem muita coisa nessa história, Nadjara França.
0: Até porque quando a gente fala de folclore, está falando dos saberes do povo, das receitas passadas de geração em geração, das cantigas, aquelas antigas, das festas populares, dos provérbios, brincadeiras e crenças, e também de muita música. E é justamente aí que o samba entra como uma das maiores expressões da cultura popular brasileira.
1: Então você já aumenta o seu volume, porque hoje a gente tá indo descobrir que toda roda de samba também é uma roda de histórias. Para vocês agora, algumas canções de domínio público na interpretação do Mestre Burguês. Solta aí para nós, folclore samba de roda.

0: você acabou de ouvir E Baiana Embala Eu, composição de Albelaria, interpretação da nossa Mariene de Caixa.
1: Nadi, nesse clima amistoso, gostoso, a gente tem que ir num rápido intervalo, né?
0: É, vamos ali no intervalo rapidinho e voltamos em breve.
1: Não saia daí, voltamos já.
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1: Não só na sua casa, no seu carro, no seu trabalho, onde você quiser, em qualquer parte do mundo, estamos aqui. E continuando a nossa pesquisa, me conte aí, minha amiga mais bem informada do rádio e do samba baiano.
0: Você sabe que curiosidade é comigo mesmo.
1: Eu sei disso.
0: E o dia do folclore, ele é celebrado 22 de agosto.
1: Então é hoje?
0: É hoje, mais conhecido como hoje.
1: É verdade, olha.
0: Em 22 de agosto de 1846, que o pesquisador inglês William John Thomas utilizou pela primeira vez a palavra folclore. Hoje, no Brasil, essa data nos convida a valorizar as nossas raízes e reconhecer que a cultura popular é um patrimônio que precisa ser preservado. E o samba, sem dúvida, faz parte desse patrimônio.
1: O folclore não é algo distante ou preso ao passado. Ele está presente na vida cotidiana, nas histórias das famílias, nas festas populares e, sobretudo, no samba.
0: E o folclore mora na voz de quem canta, na mão de quem bate palma, no tambor que chama a comunidade e na receita da avó, no samba de roda do Recôncavo e na criança que aprende uma cantiga com os seus mais velhos. Afinal, preservar o folclore é preservar a nossa história.
1: Dito isso, nós vamos com Dona Mariane de Castro cantando Cirandas, canções de domínio público na interpretação de Mariane de Castro.

0: Você acabou de ouvir um medley maravilhoso de cantigas, Quintal da Magia, composição de domínio público.
1: Nadjara de Jesus França, minha amiga.
0: Presente.
1: Depois desse passeio pela cultura popular, sabe o que é que eu descobri?
0: O que, me diz?
1: Que o folclore está em muito mais lugares do que eu imaginava, juro por Deus. Eu fiquei sabendo que você preparou até algumas outras curiosidades pra gente. Bora aprender mais um pouquinho? Solta aí pra nós.
0: Bora, Thiago. E eu já começo dizendo uma coisa que talvez surpreenda muita gente. O folclore não é só uma coleção de histórias antigas. Ele está vivo e se transforma o tempo todo. Então, quando o avô ensina uma receita de família, quando alguém conta um caos, aquele caos na porta de casa, ou quando numa roda de samba reúne diferentes gerações, o folclore continua sendo construído.
1: Exatamente, tem outra, viu? Antes do rádio e da televisão, eram as cantigas, os tambores, as festas populares e as rodas de conversa que mantinham viva a memória do povo. E o samba nasce desse lugar, desse ambiente de encontros, onde as histórias eram compartilhadas através da música, da dança, da palavra e da fofoca, como você sabe fazer.
0: Tô fora, me tire disso. Eu sou bem informada, hein?
1: É por isso que muitos pesquisadores consideram o samba uma das mais importantes expressões do folclore brasileiro. Mas, Nadi, um bora sambar em comemoração ao nosso bloco do coração, ao nosso Alvorada, que é 52 aninhos da gente aqui na Rádio Educadora FM.
0: Vamos sim, mas agora eu quero fazer uma proposta.
1: Qual é a sua?
0: Vamos ver se topa.
1: Vamos nós.
0: Nós não começamos o bloco musical com as nossas primeiras músicas do primeiro programa?
1: Sim, começamos.
0: Então vamos terminar agora com as músicas.
1: Sério?
0: Do último bloco, bora?
1: Você topa, você lembra?
0: Eu não lembro. Ai, eu tô te desafiando pra ver se você lembra.
1: Eu acho que eu lembro.
0: Ah, vai
1: eu
0: lá.
1: Juro que eu acho que eu lembro.

0: Eu acho que foi o seguinte.
1: Peraí, rapidinho, tá, segura. Fala. Que eu vou pegar minha pesca, gente, que eu
0: pegue,
1: não tenho.
0: Pegue.
1: Tá, vai lá, diga pra eu ver.
0: Eu acho que a última música, eu lembro muito bem da última música, foi uma música do Bloco Alvorada que se chama Algum Vai Na Frente.
1: Que
0: é uma música de Marcos Pocaolho, nosso amigo. Eu me lembro muito bem disso, da gente encerrando. Eu me lembro muito bem da abertura e do encerramento do programa. Agora, eu acho que teve Toninho Gerais, teve Betânia, teve As Ganhadeiras de Itapuã e teve também Nelson Rufino com Tempo E. Bora de Tempo E?
1: Bora!
0: Então, pra vocês, Tempo E, Nelson Rufino. Uma composição dele também, Nelson Rufino. Solta o som.

0: acabou de ouvir a nossa melhor lembrança. A música Ogum vai na frente com o grupo Samba de Cozinha, composição de Marco Pocaolho. Alô, titio!
1: Antes teve Preceito com nosso querido Toninho Gerais, uma composição de Roque Ferreira e Toninho Gerais. Eita, clima bom demais, eita que emoção gostosa eu vivi desse programa. E lembrar que 2 anos atrás a gente começava a regar essa planta que hoje nos dá tanta alegria, Nadi. Passa um filme pela cabeça de verdade, da nossa timidez, do nosso medo, da nossa coisa de será que vai dar certo, de você me dizendo, eu não vou não, tá maluco esse negócio de apresentador, nunca fala isso, calma que a gente vai conversar. E hoje a gente tá aqui 2 anos depois celebrando isso, é uma vitória muito grande. Mais um legado pra nossa vida, pra minha vida em especial, eu tenho certeza que pra sua também. Só agradecer. Obrigado Deus, obrigado Senhor, obrigado por tudo que me dá, obrigado Bloco Alvorada, obrigado Nadjara França, te amo muito, é muito bom dividir esse programa com você. E muito obrigado à Rádio Educadora por abrir espaço para 2 meninos imaturos, um menino e uma menina imaturos, sem saber para onde vai uma locução, para onde vai todas essas coisas, mas a gente foi tão bem acolhido nessa casa que a gente só tem a agradecer. Valeu demais!
0: E nesse embalo eu quero agradecer pela oportunidade, por acreditar na gente. É, nós nos dedicamos, como o Thiago bem disse, no início era muito amadorismo, mas nos dedicamos, nós pesquisamos, estudamos muito e isso faz toda a diferença. E com aquele, né, amor do Bloco Alvorada, que tem em fazer as coisas, em acreditar, em querer que dê certo. Agradeço a você por sua audiência qualificada, agradeço as mensagens, a essa casa Educadora FM, agradeço também à presidência, à direção e toda a equipe do Bloco Alvorada. E a você, meu parceiro, meu quiabo duro, meu irmão. Vamos pra frente e pra cima.
1: É desse jeito. E sábado que vem estaremos aqui em mais um programa Alvorada do Samba. Esperamos você com a sua audiência qualificada, parafraseando a minha amiga querida Nadjara França. Um beijo, tchau.
0: Tchau.

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2: Para você um ótimo dia, seja sempre muito bem-vindo, bem-vinda a 107.5. Eu sou o Moacir Mota, agora 11 horas e 3 minutos. E a gente passa a partir de agora com Samba Educadora, abrindo com AGP, Deixa Eu Te Amar, de AGP, Camilo e Mauro Silva.

Programa Samba, torço pra você, um encontro bacana de Vanessa da Mata com Monarco, onde a dor não tem razão, de Paulinho da Viola. Nelson Rufino, Todo Menino é um Rei, de Nelson Zé Luiz. E Diogo Nogueira, Pé na Areia, de Rodrigo Leite e Diogo Nogueira. E a gente segue com Samba Educadora, agora com Gostoso Veneno, Alcione, de Ney Lopes e Wilson Moreira.

0: Programa Samba Jorge Aragão com convidados. 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
3: Programa Samba de volta agora com a dupla Antônio Carlos e Jocafe, Teimosa, de Antônio Carlos e Jocafe.

PC Luiz Airão no programa Samba Saudade, que ficou composição de Luiz Airão, Leci Brandão, Casa de Bamba de Martim da Vila e Demônios da Garoa no clássico de Adoniran Barbosa, Trem das Onze. E a gente segue agora com o grupo Casuarina de Martim da Vila, Desritmia.

0: programa Samba trouxe para você o Paulinho da Viola para jogar no oceano de Paulinho da Viola. Aquarela do Samba, Hora da Razão de Batatinha e J. Luna e o grupo Casuarina, de Zetimia de Martinho da Vila. Obrigado por sua audiência. Em instantes, a comunicação com o programa Samba é de Ilma Rocha e a gente se encontra amanhã.
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5: Muito bom saber que você continua aí ouvindo a Educadora. Muito obrigado pela sua companhia. Um ótimo sábado para você. Tá tudo bem? Eu sou Ilmar Rocha e te convido para ficar comigo até às 17h. E por aqui continua o Samba Educadora. Todas as emoções desse gênero musical, todas as expressões desse gênero musical contagiante. E a gente continua com Dona Ivone Lara e convidados, Sonho Meu, de Délcio Carvalho e Dona Ivone.

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1: Samba Educadora com Edil Pacheco, de Nelson Rufino e Carlinhos Santana Verdade, Dudu Nobre, de Dudu Estava Perdido Num Mar, e Batifum Flor de Lis, de Djavan. Samba Educadora, todas as expressões desse gênero musical contagiante, agora com Clementina de Jesus, Marinheiro Só, uma adaptação de Caetano Veloso. Eu não sou...

0: Esse foi o Grupo Revelação, samba de Arerê, do Grupo Revelação, Fundo de Quintal, de Beto Sem Braço e Giovana. Ô Irene e Carla Vise, você passa, eu acho graça, de Carlos Imperial e Ataúfo Alves. Samba Educadora volta daqui a pouquinho.
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1: Agradecendo sempre a sua companhia, lembrando que daqui a pouquinho, 1 da tarde, tem Tambores da Liberdade. Logo após, às 2, Rádio África. Programa Samba, todas as expressões desse gênero musical que contagia. Agora com Beth Carvalho, de Tom Jobim e Vinícius de Moraes, Chega de Saudade.

0: Ave Maria.
1: No Samba Educador, o encontro de Raimundo Sodré e Luiz Caldas, Filho da Bahia e Amor de Matar, de Walter Queiroz e Roberto Mendes. Zeca Pagodinho, Deixa a Vida Me Levar, de Serginho Meriti e Erido Cais. E ainda Martinho da Vila, Devagar, Devagarinho, de Heraldo Devagar. Samba Educador, agora com Benito de Paula e Xande de Pilares, Retalhos de Cetim, de Benito de Paula.

0: Tereza Cristina com o Grupo Semente Coração Leviano de Paulinho da Viola, João Bosco de João Bosco, Paulo Emílio e Aldir Blanc Nação e seu Jorge de Paulinho da Viola na Linha do Mar. É encerrando assim o programa Samba de hoje, que volta no próximo sábado a partir das 11 horas. Chegando Tambores da Liberdade, logo depois Rádio África. Eu volto em seguida na Sonosfera Educadora. Até lá.
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8: Olá, está tudo bem contigo? Comigo está tudo ótimo. Eu sou Petros Nobre, um prazer muito grande. E a partir de agora, regulando médios, graves e agudos, está no ar o Tambores da Liberdade. Como sempre, muito bem acompanhado com Sandro Teles e também com Jaci Trindade. Olá, equipe Tambores. Olá, Sandrão. Olá, Jaci.
9: Olá, Petros. Olá, Sandro. Olá, querido ouvinte. Eu estava morrendo de saudades. Está começando mais um programa Tambores da Liberdade, aqui na Rádio Educadora FM 107.5.
10: Olá, Jaci, olá, Petros, olá, ouvinte Tambores da Liberdade. Começando mais um programa aqui na 107.5.
8: Uma realização do Bloco Afro e Leaê com apoio financeiro da Educadora FM.
9: E tem a produção e locução de Petros Nobre, Jaci Trindade, essa quem vos fala é Sandro Teles. 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
8: E hoje o Tambor da Liberdade começa desse jeito para você. O nosso programa viaja pelas tradições da nação Jeje para celebrar a força e o movimento do Vodum Bessem. A divindade serpente, o arco-íris que liga o céu e a terra, o grande senhor da renovação e dos ciclos da vida. Na tradição dos Voduns, cultuada em grandes terreiros baianos como o Bogum, Roça do Ventura, o Vodunzô e o Assé Gítolo, Bessem representa a continuidade e a riqueza.
9: Ele é a cobra que morde a própria cauda, mostrando que o fim é sempre um novo começo e que o mundo nunca para de girar. Diferente da visão ocidental que estigmatizou a serpente, para os povos africanos, ela é o símbolo de sabedoria, vitalidade e regeneração. Quando Bessem dança nos terreiros, ele traz a energia das águas doces e da terra que nos sustenta. Vodum Bessem, arroba boi!
8: A partir de agora, então, dá um ganho, começa o Tambor da Liberdade, 107.5, Educador FM, destaque para o Ilê Aie.
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0: Então, gente, vocês estão ouvindo aí Canto pra Oxumaré. Glória Bonfim está tocando pra gente essa canção de Paulo César Pinheiro. Antes, Oasis Olodum. A banda Olodum tocou pra gente essa música de Buziga, Natan e Tonho Matéria. E começamos com o Canto da Serpente. A banda E tocou pra gente essa canção de Silvio Itapuã, que foi campeã poesia no Festival de Música de 2008.
1: Olá, minha nação ouvinte. O Tambores da Liberdade hoje veste as suas melhores cores. Amarelo, vermelho, branco e preto assumem o nosso microfone para celebrar o nascimento de uma verdadeira arquiteta da nossa identidade. O dia 22 de agosto marca o aniversário de Odete Valdivina dos Santos Lima, a nossa eterna e amada Odete Lima, filha da inesquecível Manilda de Tolu. Odete Lima não foi apenas uma das fundadoras do Bloco Afro Leaí. Ela se tornou a estilista que revolucionou a forma como o povo negro se vê e se apresenta para o mundo. Numa época em que o racismo tentava nos empurrar para a invisibilidade, Odete usou tecidos, amarrações, cortes e texturas como armas de combate. Ela transformou o pano de turbante em coroa, fez de cada bata, de cada estampa e de cada amarrado um grito de liberdade e de realeza. Ela provou que a nossa estética é política, é história e é pura ancestralidade. Celebrar o aniversário de nascimento de Odete Lima no mês da igualdade racial é lembrar que a nossa cultura é o nosso maior escudo e a nossa maior força. Ela não apenas vestiu Ileaí, ela vestiu a nossa autoestima. Salve Odete Lima, que os seus fios, suas agulhas e seu legado continuem tecendo o futuro da liberdade da nossa gente. Viva a moda preta, viva Ileaí, viva Odete Lima. Axé!
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0: É, gente, vocês estão ouvindo aí Olodum Fulalá. A banda Olodum está tocando pra gente essa música de Marquinhos Marques, Raimundo Bida e Bira Afro Samba. Antes, Pilê Cultura de Raiz. A banda E tocou pra gente essa música de Juca Maneiro, Sandoval e Roberto Cruz. E começamos com Cortejo Afro, Ajeão Bó, música de Portela Açúcar e Aloísio Menezes.
1: A gente faz uma pequena pausa agora, vai um intervalo comercial, daqui a pouco estaremos de volta aqui na 107.5, muito mais pra você. Só um minuto, segura a frequência, só um minuto, não sai daí.
0: A gente vai ali beber um copo d'água, daqui a pouquinho a gente volta. É um Pelá e outro Cá. Fiquem com Os Negões, com a música Descendente Africano. Música de Jocely, o saudoso Jocely e Toninho do Vale. A gente vai ali e volta já já.
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0: De volta com o Tambor da Liberdade, um programa que é uma realização do Bloco Afro e Lê aí, com apoio financeiro da Educadora FM 107.5.
1: Falar de Becim é lembrar da resistência do povo Jeje na Bahia. Uma nação que manteve seus mistérios, sua língua e seus rituais vivos, mesmo diante de toda a repressão histórica. O culto aos voduns é uma aula de preservação da nossa identidade negra e da nossa ancestralidade.
0: Que as bênçãos do vodum do arco-íris tragam movimento para as nossas vidas, renovação para as nossas lutas e prosperidade para a nossa comunidade. Que possamos sempre lembrar que a força da natureza é a nossa maior riqueza. Então, viva a nação Jeje, viva a ancestralidade africana. E a gente continua com Tambores, mais música pra você aqui na Educadora FM com Tambores da Liberdade.
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0: vocês estão ouvindo aí, gente, Oxumaré, música de Maitê e Naê, composta por ela mesma. Antes, Herança e Crença, a banda Iê tocou pra gente essa música de Marco Pocaolho e Julinho Magalha. E começamos com banda Olodum, Natureza Viva, música de Juca Maneiro, Sandoval e Lucas de Fiore.
1: 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Mais música aqui na 107.5 com o Tambores da Liberdade.
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É, pessoal, vocês estão ouvindo aí Trilha Sonora. A banda Olodum está tocando pra gente essa música de Juca Mandeiro, Sandoval e Silvio Almeida. Antes, Bandeira da Raça. Os Negões tocou pra

0: gente essa música de Marco Pocaúlio. E começamos com Contos de Benin. Araqueto, aquele Araqueto de antigamente, né? Araqueto da década de 80, tocou pra gente essa canção de Julinho Magalho.
1: E assim mais uma edição do Tambores da Liberdade chega ao final. Eu agradeço a você o carinho, a audiência, tá? Vai seguindo a gente aí pelas redes sociais. Sandro Teles, Jas Trindade, beijos e flores. Abraço, beijos e flores. Melhor assim nessa ordem, tá bom? Obrigado a vocês então por esse trabalho, por mais um dia de trabalho pra gente. Lembrando que a gente tem um encontro marcado às 13 horas aqui na 107.5, todos os sábados, para que você possa curtir o programa, que é a iniciativa do Ilê aí. Sandrão, um abraço para você, já se beijos e flores.
2: É isso aí, Pedros, é isso aí, Sandro. Infelizmente, chegamos ao final de mais um programa Tambores da Liberdade, aqui na Rádio Educadora FM 107.5. Querido ouvinte, tenha um ótimo final de semana. Maravilhoso início de semana e até o próximo sábado, se Deus e os Voduns quiserem, como eles querem, estaremos aqui novamente. Um beijo no coração.
0: Ó, Petros, ó, Jace, que pena. Estamos finalizando mais um Tambores da Liberdade aqui na Educadora FM. Semana passada falamos sobre o Rei Sol, né? O grande Obaluaiê. E hoje a gente fala do seu irmão, o rei da nação Jeje, né? Bessem, também conhecido como Oxumaré, Bessem, o Vodum, a divindade serpente, o arco-íris que liga o céu e a terra, o grande senhor da renovação e dos ciclos. E a gente ficou muito feliz, né, de falar sobre esse grande Vodum aqui hoje no nosso programa. Até o próximo sábado, meu povo. Até o próximo sábado. Fiquem aí com a música Exclusão. A banda aí toca pra gente essa canção de Adailton Bispo. Repetindo, até o próximo sábado, se Deus quiser. Axé pra todo mundo.
1: Pois bem, pela 107.5 Educador FM, você acabou de ouvir o programa Tambores da Liberdade, uma iniciativa do Bloco Afro e Liaê com apoio financeiro da Educadora FM. Muito obrigado a você pelo carinho, pela audiência. Fique bem, fique em paz e continue sempre. Diz comigo. Na luz. Tchau, tchau, gente. Valeu, até o próximo programa.
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0: Peraí, calma.
1: Tenha calma mesmo. O Tambores da Liberdade fica por aqui, mas volta no próximo sábado, no mesmo horário. Pra você, um ótimo fim de semana.
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OG Radio Africa, como a gente chega lá, hello, you know, we back on the stage, trazendo os melhores músicas desse continente para você, tá bom? Hoje eu usei meio diferente introdução, entendeu? Porque já chega tudo amado assim, porque hoje o programa, vou te contar, tem Cabo Verde, tem Senegal, tem Guiné-Conakry, tem bocado aí que vocês gostam. Sou DJ Sankofa, apresentador desse programa maravilhoso para vocês. E dar abraço para as minhas equipes e aos produtores que trabalham junto com a gente. Agora, meus ouvintes, eu gostaria muito você e todo mundo botar cintos no avião e chamar assento, né? Você bota, porque a gente vai decolar. Para você, seja firme no poltrone, para não balançar na turbulência lá na altura. E vamos pousar, viu, diretamente para Senegal. Lá a gente vai ouvir Fangolo. E o álbum é Senegal 70, Sonic, James and Present. E a faixa Mariama. Solta som, Lu.

ouvimos Tankalanka Tank de álbum Manga. Adivinha com quem? Mayra Andrade, de Cabo Verde, nossa diva. Amo essa menina. É maravilhosa demais. Não, acho que não sou eu, né? Parece que tô muito egoísta demais falar que a Bahia inteiro tá apaixonado por Mayra Andrade. Viva nossa diva. Antes disso também ouvimos Sentimentos, de Mai Carinhosa, álbum. E nosso diva também de Cabo Verde é Cesária Álvaro. E começamos o programa com Fongo, de Senegal. A faixa foi Mariama. Então é isso que a gente tem para você. Vamos seguir o baile logo com Algeria, Aziz Samaoui e Universidade, e álbum Poetic Trance. E a faixa Jana Afrikia.

Sim, sim, sim, ouvimos Kamalandi e álbum Walking Ma com a faixa Bon Manuel. Essa aqui que acabamos de ouvir, de Guinea-Conakry. Às vezes pessoas confundem Guinea-Conakry com Guinea-Bissau. Por quê? Normalmente, quando fala Guinea-Bissau, sempre coloca Bissau. Quando você fala só Guinea,

0: Camargo. Antes a gente ouviu Camargo, a gente estava com Orquestra Polirritmo do Benin e o álbum é Manja Falão e a faixa Wang Nindu. Antes dessa ouvimos Poetic Trance de Algeria e Aziz Samaoui e a faixa foi Jana Africa. Galera, não sai daqui, vamos fazer rápido intervalo. Quando a gente volta, vou te contar mais coisas.
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Hello, hello, hello. Radio Africa is back to the second part of this program. Do you understand? Você entendeu? Estamos de volta ao programa, segunda parte, né? Quem não estava aqui, estávamos no Senegal com Fangol, Cabo Verde com Cesária Álvora e Mayra Andrade. Estávamos na Algéria com Assis e Bini também de Polirritmo, né? Orquestra Polirritmo. E a gente parou com Guinea Chronicle, com Kamal Dean. Vamos seguir nosso baile, né? Quem não estava aqui ouviu lugares que a gente está. Mas você vai no nosso Instagram também, que é arroba Rádio África Brasil. Você vai ver essas informações tudo lá bonitinho, porque nosso produtor sempre está botando as coisas lá para vocês acompanhar. Então vamos para Mali, né? Ver Vex Fakature, que álbum Fundo, e a faixa Cherie Lee.

Toko Zile, que acabamos de ouvir. Antes dessa, a gente ouvimos Fundo, que é Cherile, com Mali, que é Vex Fakature. Então, galera, é isso que acabamos de ouvir. Agora vamos seguir nosso baile para a próxima música, e é de Congo. Já fez tempo que a gente viajou para Congo, então eu quero que sua cinto seja mais forte, porque vamos pousar na cidade que Sam Mangwana mora. E o álbum é Rumba Music, e a faixa Morina. Quem diria Morina? Quem ensinou um congolês a falar Morina? Será Brasil? Vamos nessa.

graça e paz. E a álbum é Emotion, que é emoção, né? E a faixa Mandola. Papa Wemba, pode procurar ele, tá? Aplicativos, né, de músicas aí que você pode achar. Antes dessa, a gente ouviu The Best of Shalamwana. E Shalamwana é de Congo também. Então, esses três últimas músicas que a gente ouve foi de Congo. E essa aqui que vou falar sobre pouco, que é Samangwana. E álbum Rumba Music. E a faixa Morina. Rapaz, isso aqui, quando eu vi, eu falei, olha, mas vai gostar, né? Mas é, falar pouco sobre essa dinâmica. O Congo, conhecido a país, né, de rumba. Porque rumba, normalmente, a gente sempre relaciona para músicas latinas, né? Que faz parte do gênero musical de salsa. Porque dentro de salsa, a gente tem salsa, tem merengue, tem bachata, tem reggaeton, né? E temos também rumba, né? Que maioria, mais

possível com canto, né, voz, e pergunta resposta, assim, esse tipo de canto. E rumba é original música de Congo, nesse época, anos 60, entendeu? Então, realmente foi transportada para a América Latina através de nossa história transatlântica. Então, se você olhar tudo, países da África, o único país que tem rumba de verdade mesmo é Congo. Angola tem, porque Angola é vizinho, entendeu? Angola tem, porque Angola é feito de congos aí. Então, realmente faz sentido. Muito bom para vocês, obrigado, sempre estar com vocês dividindo essa ideia sobre música e artistas africanos. Próximo programa estaria com você com a mesma energia, a mesma forma, e agradeço sempre. Muito boa, e a gente vê próxima. Tchau, tchau.

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4: 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A montagem itinerante celebra a força negra diaspórica, valorizando a memória de mulheres fundamentais para a construção e preservação das tradições afro-brasileiras. Os ingressos estão à venda no Simpla.
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4: E depois do programa Tambores da Liberdade e do Rádio África, tô de volta na Sonosfera Educadora. 3h01. Quem abre mais uma hora é Rita Benedito, cantando de Romildo Bastos e Toninho Nascimento, a deusa dos orixás.

Irã, na boa companhia de Tom Veloso, Gosto de Quero Mais de Irã, Lucas Santana de Herbert Viana, Mensagem de Amor e Céu de Céu, Malemolência. 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Agora 3h14, Sonosfera Educadora com Karina Burr, Negro Amor, de Caetano Veloso e Péricles Cavalcante.

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1: Agradecendo sempre a sua companhia, você que está aí ouvindo a Educadora. 3h33, Virgínia Rodrigues, Diedil Pacheco e Paulo César Pinheiro, a Frequetê.

0: Essa foi Lué de Lana, de Lué de Bom Mesmo é Estar Debaixo d'Água. É Lua Monteiro, com Tice Belmonte, Ressaca, de Eloá e Cabeça Isidoro. E Maria Naidá, Não Foi em Vão, de Thalma de Freitas. Para você que ficou comigo até agora, muito obrigado pela sua companhia, tá? Um excelente final de tarde para você. Chegando com a apresentação de Luiz Carlos Ataíde, programa No Balanço do Reggae. Logo depois, você vai ficar na ótima companhia de Luciana Lucena. E eu volto amanhã, meio-dia, com o Forró para Todos. Até amanhã.
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amigos, muito boa tarde. Estamos chegando para mais um No Balanço do Reggae, aqui pela sua Educadora FM 107.5. Desde já agradecendo sempre o carinho da sua audiência. Muito bem, vamos começar o programa de hoje na sua Rádio Educadora, onde começamos pesado com um clássico absoluto do Roots, que é o Max Romeo e o lendário produtor Lee Scratch Perry botando fogo na Babilônia com Warren na Babylon.

Fechando esse bloco, o reggae de mensagem com identidade baiana é o Eu Sou, de Sine Calmon e o Morrão Fumegante. Antes ouvimos Cedric Maiton, Problems. Na sequência do programa do Balanço do Reggae, agora a gente segue com um bloco que mistura amor, crítica social e espiritualidade. Vamos ouvir Bob Marley and the Wailers, One Love, People Get Rich.

Aí Edson Gomes com Luz do Senhor. Antes ouvimos Jacob Miller soltando verbo com Mr. Officer. Faixa direta sobre repressão policial e World Spine de Bernie Lyon. O programa do Balanço do Reggae fez uma pequena pausa e volta em instantes com muito mais, mas muito mais para você. Segura a frequência.

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estamos de volta aqui pela sua 107.5 Educador FM com o programa do Balanço do Reggae. Lembrando que você pode nos acompanhar também pelo nosso aplicativo, que é o Educador FM 107.5, ou o nosso site educadorfm.ba.gov.br. Muito bem, vamos seguindo com Clinton Fury e sua Brother Music, faixa que celebra a conexão entre os irmãos de jornada com a força da Bug Brown Band. Clinton Fury e Bug Brown Band, Brother Music.

Fechando este bloco com os lendários The Gladiators, com Ska em Rude Boy Ska. Antes, Nazio Fontaine, Black and Comedy e a dissidência Arrasta Neguinho. Vamos seguindo com o programa do Balanço do

Você ouviu o mestre Gregory Isaacs, o eterno Deco Ruler, com Philistines, denunciando os opressores com a sua voz suave. Tivemos também o Israel Vibration, que nos lembra que nunca é tarde para tentar de novo com Try Again, uma canção que fala sobre persistência diante das dificuldades. Portanto, ouvimos Gregory Isaacs com Philistines, Israel Vibration com Try Again e na primeira o Morgan Heritage Down by the River. E assim chegamos ao final de mais um programa do Balanço do Reggae, aqui pela sua 107.5. Educador FM, sempre agradecendo o carinho da sua audiência, grande idade, aí no Tancredo Neves, Souza e Hélio no Saboeiro, tem Albino Apolinário, esse é mestre, viu? Carlos Costa, nosso querido Cris de família, e no Cia, pois é, você no interior do estado, você em outro estado da nossa federação, imensamente agradecido sempre pelo carinho da sua audiência. Muito bem, este programa teve a apresentação desse amigo de vocês, Luiz Carlos Ataíde, gravação, edição e montagem, Valdemir Cabral e Luiz Carlos Velame. Produção musical, Davi Cerqueira. Imensamente agradecido desde já por você sempre estar conosco nos finais de semana, mais precisamente no sábado com o nosso programa no Balanço do Reggae. Muito bem, excelente final de semana para todos. O programa no Balanço do Reggae estará de volta no próximo sábado em seu horário habitual. Tchau, tchau. Tenham todos um excelente final de semana.

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1: 5:08. Salve, salve, Salvador. Eu sou Luciana Lucena. A gente está retomando aqui a Sonosfera nesse sábado ensolarado na capital baiana. Muita música boa na Sonosfera. E aqui o tempo voa quando a gente curte música boa. É por isso que agora a gente vai de Alice Caymmi e Ansan, de Gilberto Gil e Caetano Veloso. Aumenta o som e vem comigo.

Aqui na Sonosfera, você curtiu comigo Josiara em Cidade do Amor, de Lazo Matumbi, Leguele Marques e Wilson Coelho. Ainda teve Márcia Castro com Malandrinha, de Edson Gomes, e de Pernambuco, Cascabulho, cantou Jurema, de Marcos Lopes e Alexandre Ferreira. Aqui na Sonosfera, além de música boa, a gente também dá dica de música boa para você que tá aqui em Salvador, que tá na Bahia, coisas que acontecem principalmente no final de semana para você curtir. Então tem Jaume celebrando seus 20 anos de carreira. O cantor e compositor apresenta o show Ensaio Tropical, que acontece no Teatro Gamboa às 5 da tarde, amanhã, dia 23 de agosto. Tome nota e vá conferir. Agora 5 horas 22 minutos, finzinho de tarde de sábado, e a gente vai seguindo a Sonosfera com Agenor Ribeiro, que canta Capitão da Areia, na versão Afterclap de Agenor.

0: E do México, a gente curtiu o sonido Galo Negro, Cumbia Espatumertos, de Gabriel Alejandro Lopes. Teve Ibtu e Mai, com Zambi que Manda, de André Vinícius. E da Paraíba, Totonho e os Cabra, com A Era Espacial, de Totonho. Eu vou no intervalo, mas não saia daí não, que tem mais Sonosfera logo depois do nosso intervalo, rapidinho.
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0: Eu disse que era rapidinho esse nosso intervalo, já tô de volta e tô de volta para mais música boa para você. Você que sintoniza 107.5, continue. Você que quer conectar, que vai para onde quer que você esteja ou vá, baixe o nosso aplicativo Educador FM 107.5 e você curte a nossa programação de qualquer lugar. Agora a gente vai juntar Rio e Bahia e Martinália canta Ijexá de Edil Pacheco. Vem comigo.

0: Baiana System com Anitta e Alice Carvalho com Balacobaco. E a Africania trouxe pra gente Ossan de Bel da Bonita. E da Paraíba, Formiga Dub, seu bando com a participação de Anitta Garibaldi, soletrando o coco. Agora 5:58. A gente vai seguindo depois do intervalo com Educa Rap. Fique com a gente. 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
3: Começa agora o Educa Rap na Educador FM 107.5. A edição de número 105 tá no ar, movimentando seu sábado com música, conhecimento e cultura hip hop. Eu sou R. Vance, sou rapper, comunicador e pesquisador na área de políticas públicas culturais. Sou de Piritiba e moro em Cruz das Almas. Sou um jovem de cor de pele clara, cabelo preto, olhos castanhos e estatura mediana. Se quiser conhecer melhor meu trabalho, basta pesquisar @rvance no Instagram, no YouTube ou no Spotify. Para iniciar o programa de hoje, gostaria de saudar, mandar um abraço especial para todas as quebradas, para todas as periferias do interior e da capital da Bahia, e mandar um abraço também para quem tá na correria do dia a dia e para toda a comunidade hip hop da Bahia e do Brasil que fortalece esse movimento e essa cultura. E para dividir comigo essa edição mais que especial, edição de número 105, gostaria de convidar Denise Andrade. Salve, salve, Denise!
5: Salve, Rivance! Salve também para toda a galera que tá colada com a gente na sintonia da Educadora FM. É uma alegria imensa estar aqui dividindo esse espaço e poder trocar ideia com vocês que acompanham o Educa Rap, um programa feito para a juventude, para o povo trabalhador e para todo mundo que fortalece a vida através da música rap e do conhecimento. Quero mandar um abraço especial para você que tá ligado aqui com a gente, seja do trabalho, de casa ou até mesmo curtindo o rolê. E claro, deixar também meu salve cheio de carinho para todas as pessoas que vivem, respiram e fortalecem o rap nacional. Como a Rivance já me apresentou, eu sou Denise Andrade, sou uma mulher de cor de pele parda, cabelos e olhos castanhos escuros e tenho uma estatura baixa. E você que tá ouvindo agora, já tá com o celular na mão? Então aproveita e me segue lá no Instagram, @NiseSAndrade. É nessa energia positiva que seguimos juntos para mais uma edição do Educa Rap.
3: Valeu, Denise! E para fortalecer com a gente também nas redes sociais, o Instagram do programa é @EducaRapUFRB. Lá você acompanha conteúdos de música, moda e cultura hip hop produzidos a partir do nosso território. O Educa Rap nasce do compromisso de comunicar a cultura hip hop a partir do olhar de jovens do interior da Bahia. Somos uma iniciativa que fortalece artistas, histórias e debates que muitas vezes não encontram espaços nos grandes meios de comunicação, mostrando que a produção cultural das periferias e dos territórios do interior também ajuda a construir o presente e o futuro da cultura brasileira.
5: A gente segue fortalecendo a cultura hip hop e toda a sua diversidade, valorizando o que é nosso, do interior à capital. O nosso programa promove a descentralização da cultura hip hop e valoriza o rap do interior da Bahia. R, para sintonizar aqui com a gente, quais são as possibilidades?
3: Você pode sintonizar na Educador FM e ouvir o Educa Rap de diferentes maneiras, tá? Pode nos ouvir através da frequência 107.5 na FM do rádio, pelo aplicativo Educadora Play, pela TV por meio do canal 10.4 e também no site educadorfm.ba.gov.br. Escolhe a melhor possibilidade para você e vem sintonizar aqui com a gente.
5: É isso aí, R. E pra você que tá ligada com a gente agora, já chama os amigos e toda a galera pra sintonizar na Educadora FM. Compartilha com todo mundo e vem acompanhar essa edição. Avisa que o Educa Rap já começou. E envia as informações de como sintonizar no WhatsApp. E se puder, posta lá no Instagram, marca a gente e mostra onde você tá ouvindo. O nosso programa vai até às 19 horas com muito rap e conhecimento.
3: Denise, a edição de hoje promete, hein? Vamos mergulhar em assuntos que fazem parte do universo hip hop e que ajudam a compreender a força, a história e a importância desse movimento para a sociedade. Além disso, teremos boas conversas e uma seleção especial com muita música para agitar essa programação. No nosso bate-papo principal de hoje, vamos voltar às origens do hip-hop, para entender como essa cultura nasceu e se transformou em uma poderosa ferramenta de resistência negra, jovem e uma expressão cultural e também um movimento que transforma a sociedade. Mas antes de mais nada, gostaríamos de registrar que no dia 12 de agosto foi celebrado o Dia Internacional da Juventude. É uma data que reforça a importância de reconhecer o protagonismo da juventude na construção de uma sociedade mais justa. Ah, e no dia 19 de agosto celebramos também o Dia Mundial da Fotografia, uma data que homenageia essa importante forma de expressão e registro. Um salve para todos os fotógrafos e fotógrafas. Para a homenagem da semana, vamos trazer mais um artista que vai ser o destaque da nossa edição para celebrar a sua trajetória e todas as suas contribuições para a cena do hip hop. Fala pra gente, Denise, o que João Guaragna preparou no Periferia Hype de hoje?
5: No Periferia Hype desse sábado, o nosso stylist vai trazer um papo sobre Pen e Pixel Graphics, um estúdio de design que revolucionou a cultura ao transformar capas de álbum em símbolos do movimento hip hop. Família, já fica ligado porque a edição de hoje está vindo forte. Preparamos um programa cheio de boas histórias, reflexões e conteúdos que mostram toda a potência da cultura hip hop e o seu impacto na construção de identidade e na transformação social. E tem mais, a nossa homenageada da semana promete emocionar e inspirar o surgimento de novos artistas. Vamos conhecer um artista que vem marcando a cultura com a sua arte, criatividade e talento. Mas chega de enrolação, conta pra gente, R, quem é o homenageado da semana? Ele representa a capital ou traz a força do interior da Bahia?
3: Família, chegou o momento da nossa homenagem da semana. Hoje, vamos falar um pouco sobre Trevo. Ele é um artista baiano multifacetado que reúne música, poesia, atuação e escrita em uma trajetória marcada pela inovação e pelo compromisso com a cultura periférica. Ele iniciou sua carreira em 2016, recitando poesias autorais nos ônibus de Salvador, e rapidamente se destacou na cena do rap baiano como integrante do grupo Underismo, contribuindo para produções que se tornaram referência no gênero. Em carreira solo, Trevo lançou o álbum Nada de Novo Sob o Sol, ampliando sua projeção artística e conquistando novos espaços. Posteriormente, desenvolveu o premiado EP visual Água de Flor, no qual também atuou como roteirista e co-diretor, sendo vencedor do Music Video Festival, na categoria de melhor videoclipe estendido de 2021. Ao longo da carreira, Trevo consolidou importantes parcerias na música brasileira, como a composição do single Nem Um Pouquinho, gravado por Duda Beat, certificado como single de ouro e premiado pela MTV, além da colaboração internacional com a cantora britânica Jesuton, na faixa Boy Lixo. Além da música, integra o projeto músico-teatral experimental 7FA, reforçando sua atuação como artista interdisciplinar.
5: Isso aí, R. Trevo consegue, em sua produção artística, transitar entre o rap, o audiovisual, a literatura e o teatro, sempre valorizando narrativas negras, a identidade baiana e as vivências das periferias. E aí, família? Quem já conhecia o som de Trevo E para quem acabou de conhecer o trabalho dele aqui no programa, fica a dica. Vale muito a pena acompanhar a trajetória deste artista. Então corre para sua plataforma de música favorita e siga Trevo.
3: Dito isso, Denise, vamos ouvir agora o som Aruanda, do rapper Trevo. Solta o som, DJ Alan.

0: Salve família, eu sou Trevo e eu tô sintonizado no Educa Rap da Educadora FM. Valeu!
1: Voltamos com a nossa programação e você acabou de ouvir as músicas de Trevo. Tocaram as faixas Aruanda, Dona Flor e Hora da Estrela.
2: Galera, que seleção de faixa incrível no ER! Sem dúvidas, elas deram ainda mais energia à nossa programação e mostraram toda a força e a diversidade do nosso artista homenageado. Espero que vocês aí de casa tenham curtido cada segundo dos sons de Trevo. Aproveita o momento e vai lá no Instagram para dar aquela força ao nosso homenageado. Segue lá, @PríncipeTrevo. E agora, vamos deixar o pessoal de casa ainda mais animado com as faixas de Trevo? Chegou a hora de dar início ao nosso bate-papo semanal. E aí, R, vamos nessa?
1: Vambora, Denise! Tenho certeza que os nossos ouvintes vão curtir o nosso papo semanal, porque vamos falar sobre as raízes e a resistência do hip hop. Mas antes disso, gostaria de lembrar vocês que recentemente comemoramos o Dia Nacional do Hip Hop, na data do dia 11 de agosto. Essa é uma data que celebra a história, a força e a importância desse movimento cultural.
2: E falar sobre essa data também é revisitar as origens do hip hop. Família, isso porque o dia 11 de agosto é reconhecido como o marco do nascimento dessa cultura. Em 1973, nos Estados Unidos, dando início a um movimento que atravessou as fronteiras e se tornou símbolo de resistência, identidade e transformação social.
1: Isso mesmo, Denise. E o mais interessante é que o hip hop nasceu em um momento em que muitas comunidades negras e periféricas enfrentavam desigualdade, violência e falta de oportunidades. Foi nesse contexto que a cultura surgiu como uma forma de expressão e fortalecimento coletivo.
2: Exatamente, amigo. Através da música, da dança, do grafite e do DJ, jovens passaram a contar suas histórias, denunciar injustiças e mostrar que a arte também pode ser uma poderosa ferramenta de transformação social.
1: E o mais incrível é que essa mensagem atravessou fronteiras, impactando várias comunidades periféricas pelo mundo. O hip hop saiu das ruas do Bronx e chegou a diferentes países, inspirando pessoas que viviam em realidades parecidas e encontravam na cultura um espaço de pertencimento e resistência.
2: E olha que aqui no Brasil não foi diferente, viu, família? O movimento ganhou força, principalmente nas periferias, onde encontrou o terreno para crescer, fortalecer identidades e dar voz às vivências de milhares de pessoas.
1: Por isso, quando a gente fala em hip hop, não estamos falando apenas de música. Estamos falando de uma cultura que promove consciência, incentiva o respeito às diferenças e valoriza a história e a identidade da população negra.
2: É justamente essa trajetória que faz do dia 11 de agosto uma data tão importante. Ela nos lembra de onde tudo começou, a proporção que o movimento tomou internacionalmente e de como o hip hop continua inspirando novas gerações a ocupar espaços, compartilhar reconhecimento e transformar realidades.
1: Quando a gente reflete sobre esse momento tão importante para a história da cultura urbana, percebemos que o hip hop vai muito além. Ao longo dos anos, o movimento se consolidou como um símbolo de resistência negra, fortalecendo identidades e oferecendo à população uma importante ferramenta de expressão, luta e enfrentamento das desigualdades sociais e históricas. Essa é a essência desse movimento, tá? E que papo foi esse? Relembrar sobre a origem dessa cultura que ajudou a transformar a vida de milhões de pessoas pelo mundo é muito importante. E pra continuar nessa energia de resistência e muita luta, chegou a hora de curtir mais uma sequência de músicas que transmitem a essência do movimento hip hop. Fica com a gente porque tem muito som bom vindo por aí. O Educa Rap segue valorizando as vozes dos artistas do nosso território local e nacional. Fique com a faixa Barrunfada de Bagulho, de Felipe Uchê, feat. Laela. Solta o som, DJ Alan!
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0: Você acabou de ouvir o melhor do rap na Educador FM. Ouviu a faixa Barrunfada de Bagulho, de Felipe Uchê, feat. Laela. Rolou também Coisas Que Minha Mente Cria, de Luan Caiodê, e sua favorita de Budá, a Júlia Costa e Franco Desi.
1: E aí, galera, vamos de um intervalo curtinho?
0: Você que é nosso ouvinte, está sintonizado com Educa Rap aqui na Educador FM? Segura e não sai, pois a gente vai ali, já a gente volta. E ó, tem João Guaragna e Periferia Hype vindo aí. Até logo.
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7: Chegou a hora de mergulhar em mais um momento onde a moda e a cultura caminham juntos. Chegou o Periferia Hype. E no episódio de hoje, João Guaragna traz um papo sobre o estúdio de design Pen e Pixel, uma empresa que marcou a história do hip hop ao desenvolver capas de álbum que ajudaram a construir a identidade visual da história do movimento. Quer conhecer mais sobre o assunto, né? Então, risca o prato, DJ Alan!
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9: Salve, família! Tá começando mais um Periferia Hype, do programa Educa Rap, da Rádio Educadora FM. Aqui é João Guaragna, sou de Mundo Novo e moro em Salvador. Sou stylist, produtor, pesquisador e comunicador. Sou um jovem negro de cabelo cacheado curto e olhos castanhos, estudante do BI em Artes na Universidade Federal da Bahia. E hoje vamos falar sobre um estúdio de design que transformou capas de álbuns em verdadeiros símbolos da cultura hip-hop, a Pen Pixel Graphics. Fundada em 1992, na cidade de Houston, no Texas, pelos irmãos Aaron e Shaw Brash, a Pen Pixel Graphics se tornou uma das empresas de design gráfico mais influentes da história do rap. Em uma época em que a capa de um álbum era quase tão importante quanto a música, o estúdio ajudou a construir a identidade visual do hip-hop sulista durante sua era de ouro. Seu estilo era inconfundível. Tipografias enormes, carros de luxo, joias, pilhas de dinheiro, mansões, fogo, efeitos metálicos e cenários extravagantes, criados digitalmente. Muito além da estética, essas imagens traduziam visualmente o sonho de ascensão social, riqueza e sucesso que aparecia nas letras de muitos artistas da época. A Pen Pixel tornou-se praticamente a identidade visual de gravadoras como a No Limit Records, Cash Money Records e Suave House Records. Suas capas acompanhavam artistas que ajudaram a consolidar o rap do sul dos Estados Unidos, criando uma linguagem gráfica tão marcante que passou a ser imediatamente associada ao gênero. Mas a influência da empresa foi muito além das capas de discos. Ao longo de pouco mais de uma década, a Penpixel produziu mais de 19 mil capas para mais de 8 mil clientes. Além de desenvolver logotipos, materiais promocionais e produtos licenciados, expandindo sua assinatura visual para diferentes áreas da indústria musical. Embora tenha encerrado suas atividades em 2003, seu legado permanece vivo. Nos últimos anos, sua estética maximalista voltou a influenciar designs, fotógrafos e artistas contemporâneos, sendo constantemente homenageada e reinterpretada por uma nova geração que reconhece a Penpixel como um dos maiores marcos da identidade visual do hip-hop. Mais do que criar capas chamativas, a Penpixel ajudou a provar que no rap a imagem também conta história. Cada composição exagerada, cada efeito brilhante e cada elemento gráfico reforçava a ideia de que o sucesso podia ser visto antes mesmo de o álbum começar a tocar. O Periferia é Hype chegou ao fim. Esse quadro que abre discussões sobre moda, periferia, sociedade e cultura. Para me seguir nas redes sociais é @joãoguaragna, Guaragna. Ou para conhecer o meu trabalho, @ateliê rua 13, com 2 E. Chega lá e me conta o que você acha desse quadro. Obrigado pela sua audiência e agora é com vocês aí no estúdio. Beijo!
6: Você ouviu mais um Periferia é Hype, um espaço que convida a reflexão sobre temas que atravessam cultura, moda, identidade e pertencimento. O tema de hoje foi muito enriquecedor. Entender o trabalho de quem atua nos bastidores é tão importante quanto reconhecer quem está na linha de frente. Obrigado, João, por mais uma contribuição potente. E aí, curtiu? Então já segue lá nas redes, @joãoguaragna, e fortalece esse trabalho. Seguimos juntos, porque aqui o hip hop também é consciência, é atitude e é transformação.
7: Vamos curtir agora a faixa Reunião da Favela, de Kaori, Jussante, Mari e Preta Chave. Solta o som, DJ Alan.

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0: Você ouviu o melhor do rap na Educador FM. Tocaram as faixas Cash, de Udi Santos, e Finado Neguinho Memo, de Emicida. Agora fala pra mim, família, o que foi que você achou do programa de hoje? Bom, tivemos uma troca muito importante ao longo da edição, com muitas informações, curiosidades e uma seleção de músicas que deixou o programa ainda mais especial. Fala aí! Essa foi a edição de número 105 do Educa Rap, aqui na Educador FM 107.5. Olha, hoje nós batemos um papo sobre a data que marca o nascimento da cultura hip hop e sobre como esse movimento se consolidou como símbolo de resistência negra. Como homenageado da semana, a gente trouxe um pouco da trajetória do artista Trevo, que segue se destacando no hip hop baiano. Já no Periferia Hype, o nosso stylist João Guaragna trouxe uma reflexão necessária sobre quem faz o hip hop acontecer, trazendo a história do estúdio de design Pen & Pixel Graphics. Bom, família, a gente vai chegando ao final dessa edição e a gente mostrou que é muito importante revisitar a origem do hip hop para valorizar sua trajetória e perceber todo o avanço que essa cultura construiu ao longo do tempo. O Educa Rap segue abrindo espaços para promover o diálogo, a informação e a valorização das vozes que movimentam essa cena. É essa visão que trazemos para as ondas sonoras da Educador FM semanalmente. Muito obrigado pela sua escuta e pelo seu carinho. O meu Instagram é @rivance. Eu me despeço por aqui. E o seu, Denise?
1: O meu Instagram é @nisesandrade. E do programa Educa Rap é @educarapufrb. Segue a gente e acompanha tudo de perto nas redes sociais. E é isso, família. A gente vai ficando por aqui, mas a conversa continua. Continua na música, continua nas ruas, continua nas escolas, nas universidades, nos coletivos culturais e em todos os espaços onde o hip hop segue construindo conhecimento, identidade e transformação. Obrigada pela companhia de cada um e cada uma que esteve com a gente hoje. Um salve especial para quem segue fortalecendo a cultura produzida no interior e na capital da Bahia. E acredita na comunicação como ferramenta de mudança social. Semana que vem tem mais Educa Rap na Educador FM. Até a próxima.
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1: Chegue mais, chegue junto. Agora pontualmente 7 horas, estamos recomeçando a Sonosfera aqui, trazendo música boa, diversa, de qualidade, para você que tá aqui passando esse sábado gostoso com a gente na sua 107.5, também pelo nosso site educadorfm.ba.gov.br ou pelo aplicativo, que quem não baixou ainda, baixe, porque de onde quer que você esteja, você curte a nossa programação. O nome é Educador FM 107.5 e você fica com a gente. E aí, agora a Sonosfera traz Caetano Veloso, Linha do Equador, música de Caetano e de Djavan, que você curte comigo.

você curtiu aqui na Sonosfera Educadora a canção Do Mar, Do Céu, Do Campo, música de Belchior, que ele interpretou aqui e que foi lançada em 1982 no álbum Paraíso. É aquele lado C de Belchior que você curte aqui com a gente na Educadora FM. Teve também Vânia Abreu com a música Pra Falar de Amor, de Tennyson Del Rey e Paulo Vascon. Também teve Carlinhos Brown com Muito Obrigado Axé, de Carlinhos Brown. E amanhã tem Sonosfera Instrumental aqui na nossa programação. Vocês vêm com a gente e dá um passeio pela diversidade, pela riqueza da nossa música instrumental. Do tradicional ao contemporâneo, do rock ao samba, ao jazz, tudo isso você curte na Sonosfera Instrumental amanhã às 7 da manhã. Todo domingo, aqui na sua educadora. É 107.5. Vamos seguindo então com a Sonosfera, que traz A Cor do Som. Música Palco, de Gilberto Gil, agora 7 horas e 16 minutos. E você aumenta o som e vem comigo.

0: Você curtiu comigo Adele, Rolling the Deep, de Adele Paul Epworth. JP cantou autoral Arte Viva e Cássia Eller com Gatas Extraordinárias, música de Caetano Veloso. A gente vai no intervalo bem rapidinho, eu volto já já com mais Sonosfera para você.
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1: Agora são 7h32, noite correndo aqui na boa música da Sonosfera. E agora a gente curte Djavan cantando Samurai de Djavan.

Você curtiu aqui na Sonosfera Baiana System com Play Som, música de Russo Passapuço, e teve ainda Ivete Sangalo com Criolo cantando Lábios de Mel de Edson Trindade e Cleonice. Você que curte a nossa programação, faça com a gente o Toca Aí, porque o Toca Aí é você quem faz. Você manda mensagem no nosso WhatsApp 71999641908, pode ser uma mensagem de áudio, uma mensagem de texto, de seu nome, de onde você está falando, e faz o Toca Aí com a gente, que vai ao ar de segunda a sexta aqui na 107.5. E eu quero mandar um beijo para Jaci Pita, que está aqui curtindo a Sonosfera Educadora FM 107.5, ela que é a rainha do Toca Aí. Um beijo, Jaci, e eu estou com saudade dos ouvintes do Toca Aí, mando um super beijo para todos vocês. E a gente vai seguindo aqui, quem tá em casa, quem tá na rua, no carro, no fone de ouvido, vamos de Sonosfera. A gente traz agora às 7h44 Bob Dylan, Like Rolling Stones, de Bob Dylan.

0: Essa foi a Cidade Negra com Pensamento, música de Dagama, Lazão e Bino Farias. Teve Zé Atumbi com Só de Boca, de Zé Atumbi. E Elza, Elba Ramalho com Felicidade, de Marcelo Genesi e Chico César. E agora, depois do intervalo, você fica com Na Muvuca. É, Nininha chegando, eu indo embora, mas a gente se vê amanhã. Te espero às 5 da tarde. Eu sou Luciana Lucena, um beijo grande e continue aqui sintonizando 107.5 ou então conecta com a gente no educadorfm.ba.gov.br. Beijo grande!
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0: da FM e no comando dessa mistura musical gostosa e alto astral, sou eu mesma, né, bebê? Nininha, a drag queen mais fechativa do seu rádio. E se você não me conhece, me procura lá no Instagram, @Nininha, me pede uma música, me manda um beijo que eu vou adorar, tá bom? E pra começar o nosso programa, vamos ouvir Deixa Tudo Como Tá de Thiaguinho e em seguida Energy, música de Ludmilla em parceria com Duquesa e a Júlia Costa, B. Regula o volume do seu som e vem comigo.
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0: Foi essa, minha gente, me deu aquela sede que você sabe que eu tô falando, aquela sede que tomou um negocinho bem geladinho, bem babadeira. É, meu amor, só daquelas, viu? Você acabou de ouvir Na Maldade, de Simone Morena, Não Tente Me Impedir, de Teuzinho, e Um Dia, de Pablo do Arrocha. E agora, vamos saber quem é o nosso artista da semana no nosso quadro Perfil Musical.
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0: O perfil musical de hoje é dedicado a Ayla Menezes, uma cantora, compositora baiana que vem conquistando espaço na música brasileira com a sua versatilidade e presença de palco, meu amor. Ela iniciou sua trajetória artística ainda jovem e ganhou projeção nacional a integrar bandas de destaque no cenário baiano e participando do reality show The Voice, consolidando a sua identidade musical ao transitar entre o axé, o pagode, o pop e ritmos latinos, meu amor. Com talento, carisma e uma trajetória marcada pela constante reinvenção, Ayla Menezes segue se firmando como um dos nomes de destaque do entretenimento baiano, levando a sua música e a sua personalidade para diferentes palcos e plataformas. E o Namuvuca hoje está com a energia do baile de todas as cores. E aqui você vai ouvir Pagode Latino e Na Cara da Sociedade. Solta o som!
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2: E aí, curtiu o perfil musical de Ayla Menezes? Você ouviu na sequência Din Din Dom, parceria de Ayla com Preta Gil, Gata Brasileira e Mulher no Pagode. Grandes sucessos de Ayla Menezes. E agora, meu amor, vamos de intervalinho rapidinho, mas já voltamos. Você já sabe, né? Não mude de estação.

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Bruninha tá na área, meu amor. Lembrando a vocês que todas as músicas que tocam aqui na nossa programação, elas estão disponíveis numa playlist lá no Spotify, que eu mesma preparei pra vocês. E você já sabe como fazer, né? Só procurar por Programa na Muvuca, que você vai encontrar e se divertir horrores. E agora vamos ouvir o que a cena independente deste Brasil tá produzindo no nosso quadro Novos Horizontes. Hoje, Novos Horizontes, você vai ouvir Saudade do Meu Preto, de Jeffs, e Quente, de Amanda Sarmento. Solta o som, bebê.

E você ouviu na sequência Só Vem, de Marquinhos, e Antes do Antes, de Caroline. E agora, dando seguimento à nossa programação com muita música boa, vamos ouvir O Chá, de Glória Groove, e Sangue Latino, de Ney Matogrosso. Solta o som!